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0: 22 horas. 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
2: 7h30. 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
3: 0h01.
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0: 0:35.
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0: 1:34.
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0: 2:40.
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0: 3:54.
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0: 6 horas.
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9: Bom, estamos de volta aqui no nosso Manhã da Tropical, já, né, no local aqui, depois da propaganda eleitoral gratuita no rádio. Estamos de volta com mais um sabadão, Manhã da Tropical, 29 de agosto, 2026. Um excelente dia para você.
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8: Bom dia.
9: Tudo bem, agora são 7:37, né? Agora sim, ajeitando o fone aqui, 7:33 do sabadão, 29 de agosto, bom dia. Tá tudo bem aí? Espero que sim, viu? Sabadão, vamos junto. Tá aí onde? Ouvir na Tropical? Tá no aplicativo? Já baixou o aplicativo da Tropical? 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Qualquer canto do Brasil e mundo agora você pode levar a Tropical. Mas o foco total é você colocar a Tropical no seu, na sua caixinha de som. Se eu colocar a Tropical no seu fone de ouvido, é as novidades aí que a Tropical vem trazendo, sempre pra atender você, né, ouvinte, você ouvinte sempre em primeiro lugar. Bom dia pra você que tá dando bom dia aqui no Zap 3239-3602.

7:41 aqui é da do filme, né? É um grande sucesso pra você. Bom dia, bom dia. Excelente manhã, 7:41 da manhã. Você que tá começando o dia já cuidando da vida alheia, né? Bom dia, viu? Pra você que tá cuidando da vida alheia já. Recado, acho que é direcionado, né? Você que tá cuidando da vida dos outros aí. Bom dia, tá? Isso você sabe que é com você. Bom dia, fala com a Bia aqui. Oi, Bia. Tá tudo bem com você, Bia? Beijo pra você, Bia. Tá tudo bem? 7:41 da manhã já, né? Tô aqui fazendo faxina, arrumando casa. Tô ouvindo a Tropical. Por que eu vi a Tropical?

0: 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Então se liga, o horóscopo de hoje que começa já já no Manhã da Tropical.
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15: Bom, agora são 7:48 da nossa manhã, gente, o dia tá aí. Bom dia pra você, sabadão, tá em casa com a nossa amiga fazendo faxina já. Bom dia, a Bia tá fazendo faxina e tá ligadinha na Tropical, a Vandinha também já tá fazendo seu café, né, Vandinha? Bom dia, Vandinha. Carlos Alberto, acelera esse ônibus aí também, vamos ver, meu filho, acelera, sorte o corpo aí, vamos render.

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2: Bom, agora são 7h52 da nossa manhã. Ataque aéreo russo mata ao menos 27 na região de Kiev, segundo a autoridade ucraniana. O bombardeio durante a madrugada deixou 42 feridos e provocou a retirada de mais de 380 pessoas da região de Bucha, na Ucrânia. Ao menos 27 pessoas morreram nesses confrontos aí também. O governador regional também afirmou que mais de 380 pessoas foram retiradas, né, da área atingida. E de acordo com as autoridades ucranianas, o ataque com drones atingiu um depósito, provocando uma grande detonação que causou danos significativos à infraestrutura ao redor. Falando sobre o Nepal, né, o desastre no Nepal sobe para 626 o número de mortos depois da avalanche de lama. Avaliações preliminares apontam que o desastre pode ter sido provocado pelo colapso de uma geleira que bloqueou temporariamente o curso de um rio e provocou uma inundação repentina. De fato, foi um dos maiores desastres desse ano de 2026. O El Nino, aqui no Brasil, o Brasil deve ter ao menos 6 ondas de calor até o fim do ano. Análise também do CEMADEM aponta pelo menos 6 ondas de calor até dezembro, com risco do Super El Nino aumentar o número de eventos. O calor pode piorar a seca, espalhar incêndios. Alerta também de foco em 35% do território. Os Estados Unidos notificam o Brasil após incidente com o helicóptero de Donald Trump. A investigação envolve a Marina One, o avião da Embraer E170, o que explica a participação brasileira nessa investigação. O helicóptero era brasileiro. Bom, prazo para as empresas decidirem sobre o Simples Nacional e o modelo híbrido começa agora em setembro. Com a reforma tributária, a escolha pelo regime simples, né, que é o simplificado para 2027, deve ser feita entre 1º e 30 de setembro. Que história tanto quanto inusitada, né? Alunos clonam o aplicativo de banco e dão um golpe de R$7.000 em lanchonete da escola aqui em Minas. Suspeitos foram confrontados após a diretora da unidade perceber que eles fizeram Pix falsos. Então eles confessaram o crime. Manifestantes fecham as faixas do anel rodoviário e queimam pneus durante ato aqui na capital de Belo Horizonte. Protesto contra o fechamento de uma escola estadual, o Coronel Juca Pinto, ocorre no sentido Rio de Janeiro, próximo aos Correios, para quem vai passar por lá também nesse fim de semana. Para finalizar, a ANEEL mantém a bandeira tarifária amarela em setembro. As condições menos favoráveis da geração de energia mantém a cobrança adicional de R$1,88 na conta de luz a cada 100 kWh consumido. Já vem com as notícias do nosso site radiotropical.net.

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11: Muito bem, agora são 8h02 do nosso dia, giro de notícias agora local. Tudo que acontece em Três Corações, você pode acessar o nosso site radiotropical.net. Governador de Minas, Matheus Simões, esteve em Três Corações nessa quinta-feira, dia 27, onde visitou instalações da cidade na área da saúde, né, na Casa Santa Fé, e participou de reuniões sobre demandas do município. Durante a agenda, ele afirmou que irá tratar da destinação dos equipamentos necessários para uma nova unidade de pronto atendimento, a UPA, que está em construção aqui em Três Corações. A Praça Odilon Rezende Andrade, aqui em Três Corações, recebe nesse sábado, dia 29 de agosto, a partir das 9 da manhã, uma ação social promovida pela Unincor em referência ao Agosto Lilás, mês de conscientização e enfrentamento à violência contra a mulher. A iniciativa reúne cursos da instituição e terá atividades e atendimentos gratuitos para a população. Dificuldade para pegar no sono, despertares, né, frequentes durante a noite ou acordar antes do horário desejado estão entre as principais características da insônia, um problema que pode comprometer o funcionamento durante também, né, a noite de sono. Isso foi tema do nosso site também, né, o problema que pode comprometer o funcionamento também durante o dia e a qualidade de vida. Além de fatores relacionados à rotina e hábitos de sono, questões emocionais como estresse, ansiedade, preocupação, né, persistente, também pode contribuir para a dificuldade na hora de dormir. Se você quiser saber mais sobre esse tema, tem uma matéria exclusiva no nosso site. Você pode acessar aí radiotropical.net. A campanha de vacinação antirrábica continua sendo realizada em diferentes regiões em Três Corações. Já na próxima semana, entre os dias 31 de agosto e 5 de setembro, as equipes da Vigilância Ambiental estarão em novos pontos do município para imunizar cães e gatos contra a raiva. Agora são 8h05. Oito homens foram presos na tarde de ontem, sexta-feira, dia 28, aqui em Três Corações, no bairro Parque Jussara. Aqui em Três Corações, durante uma fiscalização da Polícia Militar de Meio Ambiente. Segundo as informações repassadas, os suspeitos são investigados por possível envolvimento com atividades do garimpo ilegal no Rio Verde. A matéria completa também disponível em radiotropical.net.

0: Sucesso de Pichote, participação de Marcos e Belucci. 8:08 da manhã, Playground, hein? Playground. Vai negar não. Playground é o nome da música. Bom dia pra você. Vamos pras previsões.
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0: Bom dia, vamos para as previsões astrais já começando. Bom dia, Áries, Touro, Gêmeos, é com você que eu começo as previsões desse sabadão, dia 29 de agosto. Vai sentir vontade de resolver as coisas tudo de uma vez só. Cuidado para não confundir com a ansiedade. Toma cuidado para você não atropelar ninguém no caminho. No trabalho, a intensidade é alta, né? No trabalho, você também, se você está trabalhando, uma conversa pode

0: oportunidade para você, né? Principalmente você mexe com vendas, né? Boa sorte nas vendas aí. O amor, menos cobrança, mais diálogo. Fazem a diferença também no dia. 07, 18 e 32, os números da sorte, vermelha é a cor do dia. Oitouro, dia pede calma e organização. Algumas coisas podem acontecer exatamente no ritmo que você gostaria, mas isso não significa que esteja dando errado, tá? Talvez as coisas quando andam certo, tudo do jeito que eu quero, beleza. Mas quando começa a não dar certo, aí a expectativa minha acaba sendo frustrada, significa que tá tudo errado. No amor, valoriza quem demonstra carinho em pequenas atitudes, tá? Valoriza essas pessoas aí, tá? 04-16-27, verde a cor do dia. Oi, gêmeos, você tem aí uma comunicação um pouco mais afiada hoje, a cabeça cheia de ideias. É hora de aproveitar e colocar uma conversa importante em dia, ou resolver algo que vinha sendo adiado. No amor, uma mensagem, um encontro pode deixar o dia mais, digamos que um tanto quanto interessante. 09-21-35 são seus números da sorte. Amarelo é a cor do dia pra você. As previsões volta já, fica aí.
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0: Bom, você que tá começando já as previsões, esperando aí o que os astros revelam e reservam para você. Bom dia, tá na estrada aí, tá viajando? Você tá viajando na maionese também, bom dia, viu? Ô, Caveira, bom dia. Ah, Demi Caveira o nome aqui, ó. Que é isso, hein? Ó, o dia começando, né? O sábado já tá aí. Eu desejo tudo de ótimo para o seu dia. Ó, pode ficar aqui na Tropical, os melhores sucessos passando por aqui. E se você gosta também de ouvir música boa, então chega mais. Aqui é o lugar, você pode também participar aqui do nosso programa. Mandando aí o seu bom dia, seu pedido musical pelo 3239-3602. Todo comércio já tá aí, já começou, né? Ou não? É às 9, né? Algumas é às 8, né? O pessoal já chega às 8 também. Bom dia, Zezé, mais o Luciano. Nosso dia começa assim. Muita música boa, muita informação, muita notícia. Eu vou com você até às 11 da manhã.

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0: Bom, vou entrar já nas previsões. Deixa eu só falar o número que você vai mandar, né? O seu currículo. WhatsApp para você, até interessou na vaga, né? Você pode mandar já currículo para nossa equipe pelo 3239-3605. 3239-3605. Você pode enviar o seu currículo lá e boa sorte para você.
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0: 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Agora sim, as previsões seguindo o seu curso aqui, né? Falando com você agora do signo de Câncer, Leão e Virgem. Canceriana, bom dia. Um dia para você olhar um pouco mais para você. Talvez você tá andando muito olhando para o outro, para as pessoas, né? Para o lado do externo. Não precisa carregar problemas sozinho, você precisa de pessoas que te ajudam a dividir o fardo aí, né? Pode ser dividido com outras pessoas também. No trabalho, faça uma coisa de cada vez, mas faça bem feito. No amor, carinho, sinceridade, aproxima você, irmãozão. 03-14-27, aliás, 29, os números da sorte para você, branco é a cor do dia. Oi, Leão, você pode estar um pouco mais confiante no dia de hoje. Além da confiança, mais disposição a correr atrás daquilo que você quer. Seus objetivos, só não deixa o orgulho falar mais alto que não precisa, tá? Em uma conversa, em um diálogo, é interessante você ouvir. Uma oportunidade pode aparecer justamente quando você menos espera. No amor, o clima fica mais favorável e gera também aproximação. 08-19-31, os números da sorte dourada é a cor do dia. Bom dia, Virgem, o dia combina também com você, tá? Para fechar mais uma rodada, o dia combina com organização, decisões práticas, sem enrolação e sem criar coisas onde não existe. As ideias milaborantes vão surgir, mas às vezes o simples resolve. Aquela pendência que estava talvez incomodando, finalmente começa a sair do papel. Evita se cobrar tanto, você às vezes se cobra demais, passa até do ponto. No amor, uma conversa simples também esclarece uma situação que parecia complicada, você não estava entendendo muito bem. As coisas começam a se desenhar ao longo aí, né, desse sabadão. 05-17-26, os números da sorte azul é a cor do dia.
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1: 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Falando agora para Libra, Escorpião e Sagitário.
2: Oi, oi, Libra. Você pode tomar uma decisão.
1: Será
2: que... E precisa tomar uma decisão, digamos que um tanto quanto importante aí no dia, né? Tome essa decisão. E outra coisa, fica atento, né? Atenta em relação a querer agradar todo mundo. Você não vai conseguir. Então, pé no chão, hoje pensa também no que é melhor para você. No trabalho, mantenha a calma diante das pequenas cobranças. No amor, uma conversa franca também traz tranquilidade para a relação nesse sábado. 06:15:30, rosa é a cor do dia. Falando com você também, né, do signo de Escorpião. Escorpião, a sua intuição hoje tá afiada. Alguma situação, né, talvez não tá parecendo um pouco clara diante dos seus olhos aí. Observa antes de tomar atitude, tá? Talvez está confuso, não é hora de decidir. No dinheiro, aquilo que envolve gasto, cuidado com o impulso, tá? No amor é bom um momento para você deixar o orgulho de lado e falar o que realmente sente, viu? É o caminho, tá? Anota seus números da sorte então aí, é o 11, 23 e 37. Hoje é a cor do dia. Bom, para fechar mais uma rodada de previsões astrais, o dia traz aí a vontade daquela mudança de rotina que precisa. Fazer algo diferente, Sagitário. Aproveita essa energia, mas não deixa os compromissos importantes de lado. Uma notícia pode animar você nesse sábado. No amor, a espontaneidade, o bom humor ajuda a deixar tudo mais leve. 02, 20 e 34, os números da sorte. Laranja é a cor do dia. As previsões volta já. Fecho já as previsões astrais para os três últimos signos, falando com você de Capricórnio, Aquário e Peixe.
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0: previsões astrais incríveis a caminho. Vamos conferir o que dizem os astros para os nativos de Capricórnio, Aquário e
1: Bom, Capricórnio pode talvez estar pensando bastante no futuro, mas não esquece de resolver o que está acontecendo agora. Você tem que pensar no amanhã, mas não viver amanhã, esquecer do hoje, né? Uma tarefa importante exige um pouco mais de paciência e precisa, né, de paciência. Uma virtude hoje. Demonstra mais o que sente, mesmo que seja através de pequenas atitudes. 22, 23 e 36 os números da sorte. Marrom é a cor do dia. Oi, Aquário, tá tudo bem aí? Pode talvez ter uma ideia diferente para resolver um problema antigo. Confia mais na sua criatividade e evita entrar em discussão que não leva a lugar nenhum. O amor, uma surpresa, uma conversa, um bate-papo, né? Pode mudar o clima, pode e vai mudar o clima. 01-1328, azul claro é a cor do dia. Vai fechando a nossa rodada de... Fechando as previsões desse sábado, peixe um dia pede um pouco mais, né, de pé no chão. Você pode estar com muitas ideias na cabeça. Então, tente não assumir responsabilidades demais. No amor, procura ouvir antes de tirar conclusões, tá? Um momento tranquilo pode fazer muito bem. 12, 24 e 33 os números da sorte. A cor do dia é lilás.
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1: Segundona, a partir das 8, tem mais previsões.

0: 9 horas.
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0: Obrigado, Diego, Vitor Hugo.
1: Obrigado, Bruno Marrone, por aceitar o convite e cantar essa roda linda com a gente.
2: Alô, meninos, sucesso pra vocês.
3: Ô, moçada.
4: Obrigado a vocês, viu?
0: Muito
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0: Bom, gente, quero falar com você aí, né? Claro que cada ser humano, né, tem uma maneira diferente de expressar seus sentimentos, né? Tem gente que é mais aberta, consegue chorar com mais facilidade, tem gente que não. Uma entrevista voltou a viralizar nas redes sociais, uma entrevista do Benito de Paula ao Pedro Bial. É uma entrevista que voltou a circular nas redes sociais do jeito que a vida quer. Foi o que disse aí o Benito de Paula, que mostra como o samba vai além de uma música e se torna aí um refúgio emocional diante das dificuldades. Uma entrevista muito linda, diga-se de passagem. No verso, ninguém sabe a mágoa que trago no peito, e quem me vê sorrir desse jeito nem sequer sabe a minha solidão. Bom, Benito de Paula fala aí também, revela a diferença entre a alegria aparente e a dor interna. Um tema comum no samba. Nos anos 70, 1970, o artista inovou ao unir o piano ao samba tradicional, criando uma sonoridade que mistura melancolia e resistência, que reforça também o sentimento, né, que é presente nessa letra. E nessa entrevista ele fala sobre esse sentimento que ele consegue colocar na música, expressar os seus sentimentos através da música. Não quer dizer que se eu não estou chorando, não quer dizer que eu não esteja sofrendo ou passando solidão. É uma entrevista muito bacana, voltou a circular aí nas redes. Eu trago pra você um trecho aí dessa entrevista, se liga.
4: Foi durão, Benito? É que eu não choro pra fora.
0: Olha aí, não choro pra fora.
4: Por isso que eu fiz o samba, né? Ninguém sabe a mágoa que trago no peito, quem me vê sorrir desse jeito, nem sequer sabe a minha solidão. É que meu samba me ajuda, entendeu? É difícil chorar pra dentro, porque aí você não demonstra tristeza, você demonstra só alegria, entendeu? Porque a verdade da vida é a alegria, não é a tristeza. Guarda a tristeza pra você. Deixa alegria pros outros. Mostra alegria, né? Então, eu não consegui chorar com ninguém. Nunca consegui. Eu choro sim. E saudade do meu filho caçula, que era cineasta e professor de inglês para americanos.
5: Você perdeu ele, não tem nem 2 anos, né?
4: É, meu caçula, seu André. Eu choro todo dia.
0: Esse momento ele se emociona na entrevista.
4: Ele tá bem. Tenho plena certeza. E ele está no meu coração eternamente. Eternamente. Né? E eu choro por minha mãe. Minha mãe eu choro todo dia. Todo dia. Dona Maria. Eu choro pelo seu José todo dia. Eu sou filho de José e Maria.
5: Você é filho de José e Maria.
4: Sou. Vamos fazer o seguinte.
0: Pois é uma entrevista emocionante aí, esse trecho que principalmente começou a viralizar de novamente nas redes sociais, que hoje retrata talvez o que muita gente passa, né? Sorrir por fora, mas por dentro não tá nada bem. Nessa frase, gente, Benito expressa a aceitação diante das dificuldades, mostrando, e claro, né? Mostrando com muita maestria, como mesmo com as mágoas, a solidão, ele externou algumas dores dele aqui, né? Do filho, saudade do filho, saudade da mãe, do pai, ele externou isso, né? A solidão, né? As mágoas de solidão, como lidar com isso, né? Ele disse que é preciso seguir em frente e se deixar levar pelo curso da vida. O samba

0: aqui na Tropical, olha a hora certa pra você, 9:25. Bom dia.
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0: Aqui na Tropical, olha a hora certa pra você, 9:20.

0: Adão aí já tá na atividade, né? 927, as lojas aí sintonizada com a gente, valeu pela audiência. Bora começar o dia também, a turma da loja aí, Nilda. Oi, Nilda. Bom dia, Nilda.
1: Bom dia, Wellington, que Jesus nos abençoa, nos ilumine, nos guarde, ovelha tropical. Com você é bom demais. Que o seu sábado seja lindo, bom, maravilhoso, bom, e abençoado por Jesus. Ovelha tropical com o Wellington é bom demais.
0: Bom demais, beijo pra você, Nildinha.

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6: Todo mundo quer saber o que rola no mundo dos famosos.
7: A vida exposta aí, né? Inclusive dos famosos, a gente sabe que acaba misturando muita coisa, né? A gente sabe que os famosos no dia de hoje procura ter um pouquinho, né? Que em alguns momentos não tá igual antes, né? A vida depois do advento aí da internet, os famosos tá dando um pezinho atrás aí na questão da exposição da vida individual, né? Da vida pessoal de cada um. A Melody é um exemplo disso. A Melody tem 19 anos e ela falou abertamente sobre a sua vida pessoal e afirmou tá tranquila com a própria escolha em relação à sua vida particular. A declaração chama atenção justamente como da forma como, né, a forma direta como ela também falou sobre a sua vida pessoal e também sobre o assunto, abordar o assunto, né? Diz que não relacionou com ninguém e tá tudo certo, né? Na declaração, né, que ela teve, ela falou que tá bem resolvida em relação a isso. Nunca relacionou com ninguém e tá super bem resolvida sobre esse tema. Ao falar sobre a sua experiência pessoal também, ela, na frase que ela fala também sobre a sua vida íntima, não é algo que precisa seguir expectativas externas ou um determinado ritmo. Claro que esse pronunciamento dela levantou uma discussão também sobre a pressão que o jovem tem, que pode, né, enfrentar para se relacionar ou talvez iniciar sua vida ativa. Talvez não é assim hoje. Você tá solteira? Você tá solteiro? Até hoje não namorou ninguém? Aí ela meio que mandou todo mundo cuidar da vida. Muitas vezes existe uma expectativa, gente, né, de uma determinada idade, vem acompanhada com experiências específicas, tipo, tá com tantos anos e até hoje não namorou. Na realidade, cada pessoa possui seu próprio tempo, foi o que ela disse. Afirmar que ela é muito bem resolvida, a Melody também, gente, acaba reforçando justamente essa tranquilidade, independência das escolhas de outras pessoas, e ela demonstra não enxergar também uma situação como um problema. Não é problema ou não, que não querer me relacionar. É algo talvez que não precisa ser mudado. É apenas para talvez atender a expectativa de terceiros. Eu não vou viver isso. Ela fala também de uma postura de autonomia sobre a própria vida. As decisões relacionadas à intimidade pertencem a cada indivíduo. E não existe idade universal correta para viver determinadas experiências. Foi o que ela disse. Para finalizar, para fechar no fim, ela transformou aí talvez uma declaração pessoal em uma reflexão de escolhas. Aos 19 anos, a cantora afirma estar confortável com a realidade e deixa claro que não sente nenhuma necessidade de mudar as suas decisões apenas para causar impressão ou talvez preencher a expectativa de pessoas que tá ao seu redor. Que é isso, hein? Dando exemplo do que é, de fato, aquilo que se chama de autonomia, né? A Melody dando aí uma aula de como estar bem. Ela gravou com a Ana Castela também. Vai, manda, toca, isso aí. Melody, gostei. Esse é o tema, essa pegada. Segue aí nesse rumo aí, viu? 9:30

0: 9:38, a boiadeira na Castela com a participação de Melody, DJ Cris no beat.
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0: São tantas emoções do nosso dia.
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0: Bom dia.
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0: Bom dia.
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0: Josi,
2: dia.
0: A Josi tá falando, Wellington, ouvir a Tropical é bom demais. No aplicativo maravilhoso, maravilhoso.
3: Bom dia, bom dia, bom dia.
4: Acordar, o sol já
0: brilha. Olha o solzão que tá ali fora, vamos pra lavar roupa.
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0: Bom dia, começa bom dia,
3: bem, sorriso no
0: bom
3: rosto,
0: dia, o sorrisão. Olha o sorrisão.
5: Bom dia,
0: bom dia.
5: Vamos que vamos na faxina.
0: Vamos que vamos na faxina.
5: Bom final de semana pra você.
0: Obrigado, pra
5: um
0: nós
5: abraço.
0: Todos aí, pra nós todos. Bom dia.

0: 9 da manhã, 9:39. Excelente manhã.
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Olha, na moral, viu, Ti? Na moral, agora são 9:45, 15 minutinhos faltando para as 10 da matina. Na moral, tempo.

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0: 9h56. Ô Dito, já acordou já? Já tá acordado, rapaz?
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0: Vamos secar, vamos secar.
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0: Mirassol, Mirassol. Vamos ver, a Palmeiras vai pegar o Mirassol. Vamos ver o que, que vai acontecer, né? Vamos ver o que vai dar.
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0: Quem diria, o Mirassol pode resolver o campeonato, né? Que coisa. Que coisa interessante, hein?
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0: Mirassol podendo resolver a vida do campeonato, né? Pois é,
2: bom dia, seu Pumba. Hoje tem campeonato brasileiro, hein? Hoje tem tricolor.
0: Hoje tem.
2: Hoje tem Vasco e Cruzeiro. É isso, manda a música pra nós aí, da Tony Brex. Vira Tropical é bom demais, valeu. Muito obrigado, vou deixar o nome da música
0: vai
2: dela
0: não,
2: aí embaixo aí, você dá uma olhada.
0: Beleza.
2: Valeu. Fui, palmeirense, sofredor.
0: Ah, pode deixar, aí eu sofredor.
2: Fui.
0: Se eu sou palmeirense, sou sofredor, se é São Paulino é o quê? Pelo amor de Deus. Imagina só, oi.
3: Bom dia, tá aí, meu também, amigo. Fala, você fala, hein? Pra que a música para ali se chama S de Saudade, que eu vou oferecer pra minha prima Thaís, essa mulher linda, maravilhosa, essa guerreira. Fala assim que a mão no meu coração não paga aluguel. Vou chamar ela de geladeira. É, nossa, um monte de apelido, Deus me livre. Oferecer pro Tchotchô, Peixinho. E dizer assim pra Eliane Gonçalves também, todos que a mão no meu coração não paga aluguel. Abaixa o gai com o barfuto, né? Dizer assim que amanhã tem Mengão.
0: Amanhã tem Verdão.
3: Amanhã tem Mengão. Graças a Deus. Não aguentava mais essa abstinência. Deus me livre. Ô, uma perguntinha pra você aí.
0: Fala aí.
3: Neymar fugiu do confronto no campo de borracha ou ele é covarde mesmo? Eu acho que é os dois, mas deixa quieto.
0: Pode ser que seja os dois aí.
3: Senão vai aparecer Santista e falar assim, tá humilhando certo, sei lá o quê, né? Não só precisa ser humilhado, não, é? Se ele não cair esse ano, já vai ser um alívio.
0: Rapaz, tem minhas dúvidas aí, quem cai esse ano, viu? Tem minhas dúvidas aí. Vamos ver o que, que vai acontecer. Vamos ver, um time grande vai cair esse ano, certeza. Um ou mais, né? Acerta o relógio, 9:59 da manhã.
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2: Ô, Elton Carlos, bom dia, meu amigo, tá bom? Tô escutando você falar aí. Pera que aí, vai cair.
0: Só um pouquinho, só um pouquinho. Como é que é esse grito no começo aqui?
2: Ô, Elton Carlos, bom dia, meu amigo, tá bom? Tô escutando você falar aí que vai cair um time grande. Você tá louco pra falar que o São Paulo vai cair? Por que você não falou? Tem medo?
0: Tô julgando ninguém
2: aqui,
0: não.
2: Aqui, né? Não vai dar esse gostinho pra vocês não, entendeu? Você, os corintianos. O sonho de vocês é ver o São Paulo e o Santos cair.
0: Olha,
2: eu tô mais ou menos. O São Paulo vai cair não, viu? Preocupa com o Palmeiras aí.
0: Se eu fosse você, eu não pensava desse jeito, não. Se eu fosse você, pensava sim, existe a possibilidade, mais humildade, né? Existe a possibilidade de queda, né? E vamos ter o pé no chão e vamos tentar chegar lá, né? Vamos mais pro lado, assim, porque eu acho que você tinha que pensar desse jeito. Mas tem que melhorar, que senão nós vamos cair pra Série B. Tá tudo indicando, né? Vamos ver. Ah, mas eu jamais ficaria alegre com a notícia dessa. Eu? Jamais.
3: Ontem na festa, só de manhã foi dar o ar da graça. Bandido, hein?

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0: Bom, mais um ano de vida pra você que sopra velhinha hoje. Bom dia. Parabéns, hein, pra você que sopra velhinha nesse sabadão.

0: saúde, paz e realização. Uns fotos aí de felicidade pra você. Que só pra velhinha nesse dia 29 de agosto. Parabéns, parabéns.
1: Que este novo ciclo traga alegria, sucesso e momentos especiais. Parabéns pra você.
0: Muitos anos de vida. 10 e 20. Sucesso nessa nova etapa da sua vida, tá? O volume vem de Van Halen.

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4: É, o Elton Carlinhos assim é debochado, né?
5: Quem?
4: Debochando aí, né? Que jamais ia ficar feliz se São Paulo caísse, né? É, você sabe como é que é a Série B, né? Você já caiu duas vezes, né?
5: Pois
4: 2002,
5: é.
4: 2012, né? Isso. Então você já é bicampeão da Série B, sabe como é que é, né?
5: Isso.
4: Pode ficar despreocupado, não. São Paulo não vai cair, não, meu amigo. Viu? Pode ficar tranquilinho, dormir na paz aí, viu? Esse gostinho você não vai ter, não, tá?
5: Bom, eu salvei esse áudio. Porque, assim, a moral tá no pé. Né? A moral tá lá no pé. Pra falar pra... Não, São Paulo tá bem pra caramba. Jogando muita bola, né? Tá jogando fino da bola. E a organização do dentro do clube, né? Tá impecável. Você tá com mais autoestima do que o próprio jogador.
4: Claro que tem que ter moral, ué. Se eu sou o São Paulino voltante, tá no meu time, quem vai, rapaz?
5: Ninguém tá desacreditando no seu time aqui. Eu só falei que algum time grande vai cair. Você já se manifestou. E eu não falei em nenhum momento, eu falei São Paulo. Eu falei, ó, o time grande vai cair aí. É, não vem no...
4: Mas vamos falar a verdade. A coisa tá feia, viu?
5: Carapuça, acho que serviu. Carapuça, acho que deu pra ver. Que eu não falei São Paulo, mas você falou. Você falou aí, é minha. Aí tem um vascaíno ouvindo também, já mandou, vai mandar áudio aqui também, ó. Tá falando Vasco? Tá falando Vasco? Falando Corinthians? Será que o Corinthians cai? Ai, meu Deus, imagina. Corinthians e São Paulo na série.

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0: melhor. Eita, energia boa, hein? Sabadão, bom pra lavar roupa esse sol aí, ó. Vou dar um jeito aí, pôr na máquina. Máquina vai se trifogar, rapidinho vai estar seca. Olha que bacana. Deixa eu ouvir o Marcelão. Marcelão, fala comigo.
1: Bom dia, bom dia, bom dia, Tonton. Bom dia. Beleza? Aqui é o Marcelo dos Três Corações.
0: Bom demais.
1: Gostaria de estar mandando um alô aí pro pessoal da Grupo Somos Amigo, com o grupo Pessoas com Deficiência Visual. Gostaria de mandar pra Gil, André, Cris, Alexandro e Chacrinha, e Jeová, Gustavo e todos os participantes do grupo Somos Amigos, todos são deficiência visual. Certo? Manda um alô aí. E manda um churrascão aí da Tropical, hein?
0: Churrascão Tropical.
1: Churrascão, hein? Churrascão. Deu churrasco.
0: Já, hein? Já, já.
1: Manda aí, falou.
0: Manda aí. Oi.
2: Alô, Tropical. Tudo bem com vocês? Tudo aqui é deficiente visual.
0: Olha aí,
2: ó. De Belo Horizonte, Geraldo Chacrinha. Mandar aí um abraço pro pessoal do Somos Amigos, grupo de deficientes visuais. O Marcelo aqui, e a Cris e todos aí do grupo Somos Amigos.
0: Um abração pra todo mundo aí do grupo Somos Amigos.
2: Tchau e obrigado.
0: Tchau, obrigado.
2: Manda um churrasco aí, Tropical.
0: Aí, eu tô falando. Marcelo, um abração pra mim, pro grupo Somos Amigos, né? Tá com a gente aí na sintonia, um abraço pra todo mundo aí, ouvindo a Tropical, é bom demais aí com vocês nesse sabadão, bom dia pra vocês aí, tá? Valeu pela companhia, pela parceria, pela amizade e pela preferência. Olha, eu acho que é pessoal isso aqui, não falou nomes, mas pra um bom entendedor, um pinga-letra. O Carlos Alberto é São Paulino. Então muita coisa tá explicado, pois é, não sou eu que tô falando, são os ouvintes aqui, né, que tá falando, né, quem tá falando aqui é o Rúlio. Rúlio! Verdade, hein, bom pra lavar roupa, e certas pessoas que você sabe quem é, aí jogou pra mim, ó. Você sabe quem é, para de falar lorota no grupo. Acho que isso aqui é uma indireta, né, ou direta, pra alguém aí, alguém. Que começa com Carlos e final, termina com Alberto, pode ser?

0: confia no Panda aí, ó. Panda, eu te seguro.
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0: Deixa a Tropical rolar os melhores sucessos pra você. Já coladinho no Manhã da Tropical, churrascão Tropical. Na sequência, a playlist do churrasco, hein? Ludmilla e Vitinho. A bateria tá acabando. Acabou, né?

0: de 1% é muita coisa, né? Dá pra mandar mensagem. Dá pra mandar sim, já tem, né? Carrega assim também não.
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0: Estamos aí, 10h41 da matina, Diego e Vitor Hugo.

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0: Jota. É, bom dia. Aqui é o Sacuda, Belo Horizonte. Vamos mandar um alô aqui para Três Corações, aqui na São Luís da Dia João. Manda aí para Silas, Paulinho, para Larissa, a Lita, a Bia, a Marcelo, o Fábio e para todos os Três Corações. Estamos juntos passando o final de semana aqui. Três Corações, São de Terra. Você manda para o grupo Sorra da Vida aí. Beleza? Manda aí uma música aí. Para a programação aí.
1: Esse é o Marcelão. Marcelão, um abraço pra você também, pra todo mundo aí, tá? Tô indo nessa. Tá chegando o churrascão tropical e a gente se fala, se assim Deus nos permitir, amanhã não, segunda, né? Com mais uma edição do nosso Manhã da Tropical. Um abraço pra você, bom final de semana, bom restinho aí, né? De sábado pra você e a gente se fala. Tchau.

0: 10:59.
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0: Valeu.
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0: 13:01.
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5: 14:07.
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5: Nos últimos tempos, tantas coisas bonitas aconteceram em nossa carreira.
6: Realmente. E uma delas foi cantar ao lado do rei.
5: E a coisa foi mais ou menos assim.

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8: 15 horas e 4 minutos.
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Alô, minha gente, boa tarde. 3:06 de sábado, dia 29 de agosto. Aquele grande abraço a você, nos honrando com a sua audiência em qualquer lugar da cidade ou da região. Estamos iniciando pela sua Tropical FM, o programa Junto e Misturado de todas as tardes de sábado. Salve, salve, senhoras e senhores, moçada e rapaziada em geral. Eu sou Luiz Carlos de Freitas, a supervisão geral de Fernando Musa. Aquele grande abraço a você que nos acompanha a partir de agora nas emoções musicais aqui. Aliás, valendo todos os ritmos, hein? O pop, o rock, o samba, o pagode, o sertanejo, tudo que você gosta, de tudo um pouco, na tarde de sábado, dia 29 de agosto. Seja bem-vindo, seja bem-vinda. Dona de casa, hoje é sabadão. Tem muita gente que tá na faxina, arrumando a casa, de repente para receber a família mais tarde, ou amanhã para almoçar, né? Ou você tem aquela rotina de fazer aquela faxina nas tardes de sábado mesmo, colocar tudo em ordem para casa ficar mais aconchegante, mais limpinha, né? Semana corrida, muitos compromissos, agora é de boa. Para quem já tá chegando em casa, para quem já está em casa e para quem tá trabalhando e curtindo a gente também de ponta a ponta aí pelo comércio da região, nosso grande abraço. 31 graus, calor em tempo seco. O céu na sua maioria ensolarado. E a gente está começando o sabadão, dia 29 de agosto, aqui no programa, mandando um abraço grande a todos os aniversariantes dessa data. Você está aniversariando? Então seja bem-vindo, seja bem-vinda. Vida longa para você. A gente começa trazendo, claro, a música no ar. Shake Stevens, abrindo o leque da diversidade. Muitas canções de todos os ritmos, todos os gostos. A gente começa com Give Me Your Heart Tonight.

0: senhoras e senhores, junto e misturado Aerosmith, Dream On. Agora são 3:15, uma ótima tarde para você. Give Me Your Heart Tonight, som de Chic Stevens, as duas primeiras canções que abriram a sequência. Seja bem-vindo, junto e misturado está no ar. Eu volto daqui a pouco.
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4: Bom, agora são 3:21, você tá ligado aqui no sábado, dia 29 de agosto, em Junto e Misturado com Luiz Carlos de Freitas até às 5 horas. Lembrando que daqui a pouco você vai conhecer também aqui Ebenezer Salgados. Para quem não conhece, para quem nunca comprou, ou para quem já conhece e sabe que é muito bom, a gente vai falar mais um pouquinho, tá? Sejam bem-vindos, Ebenezer Salgados, hoje aqui no programa. Um abraço.
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4: Daqui a pouco a gente fala do Ebenezer. Michael Jackson completaria 68 anos neste sábado, se estivesse vivo, dia 29 de agosto. Ele nasceu em 1958, o rei do pop ficou conhecido no mundo inteiro pela música, pela dança e pelos recordes que ele quebrou. Mas também deixou um legado que muita gente não conhece. Michael ajudou dezenas de instituições e destinou de 300 a 500 milhões de dólares a projetos sociais, principalmente nas áreas da saúde, combate à pobreza e apoio às crianças em situação de vulnerabilidade. O cara tinha um coração enorme, né? Isso não tem como negar. Em 2000, por exemplo, o Guinness World Records registrou Michael Jackson como artista pop que havia apoiado o maior número de instituições beneficentes. 39. Entre elas, ele estavam organizações ligadas ao combate ao câncer, à AIDS, assistência às crianças e educação, viu? E ao longo dos anos, várias publicações apontaram que Michael teria destinado pelo menos 300 milhões de dólares a causas beneficentes. Mas esse número pode ter sido ainda muito maior, já que o artista não divulgava muitas das boas ações que fazia, né? A mão esquerda não precisa saber que a direita faz, é aquilo que diz o ditado. Não existe um levantamento oficial, auditado e definitivo que comprove o valor de todas as doações feitas pelo cantor durante a vida. O que está documentado é que a solidariedade sempre acompanhou boa parte da carreira do cantor Michael Jackson. 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Olha, e ele tinha também uma preocupação muito grande com os animais, viu, gente? Salve o Michael, onde ele estiver. Eu acho que ele tem aí um pedacinho do reconhecimento aí, né? De Deus, muito que ele fez. 15:23. E por falar nele, Smooth Criminal. 15:24. Junto e Misturado.

Michael Jackson. Se estivesse vivo, completaria hoje 68 anos de idade. Tropical! E a gente não pode esquecer essa pequena homenagem ao rei do pop. 3h28. Se tá junto, tá misturado. Sábado, 29 de agosto. Todos os ritmos passam por aqui. Se liga.

0: Killed It, Smooth Criminal. Salve aí ao Michael Jackson.
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0: A gente tá voltando já. Segura tua onda, 15 horas e 32.
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0: Agora são 15:37, junto e misturado no ar até às 5 da tarde. Hoje, sabadão, dia 29. 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

Bom, agora são 15:39. Nas emoções da Rádio Tropical FM. Sábado, dia 29 de agosto. 31 graus, calor, hein, gente? Que é isso? Calor é o chamado veranico, né? É o verão dentro do inverno, da estação do inverno. Tempo seco, muito sol, céu entre nuvens também tem, mas na maioria o sol tá, né? Tá impecavelmente quente, tá louco. 15:39, aquele grande abraço a você, obrigado. Alá, a longas distâncias, quem tá me ouvindo hoje é dois ouvintes especiais aí, né? O Felipe, deixa eu dar uma olhadinha aqui no outro parceiro lá, que é o Miguel, né? São estudantes, com certeza, de faculdade, cada um se especializando em suas áreas. Estão lá estudando na cidade de Divinópolis. Daqui a pouquinho a caminho aqui para Três Corações. Muito obrigado ao Lipe e ao Miguel. Sejam bem-vindos ao Junto e Misturado. A gente continua por aqui, 20 minutos para as 4 da tarde. Hoje, sábado, dia 29 de agosto. Atendendo agora, Sara da Vila Fernão Dias. Daniel.

0: Castela e Paula Fernandes. Paula Fernandes e Ana Castela. Pássaro de Fogo. 3:48. Junto e misturado, todos os ritmos passam por aqui. Do pop ao rock, do pagode ao samba e o sertanejo.
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0: Maravilha, né? Ficou lindíssimo.
2: Gente, eu tô emocionada.
0: 15:48, você tá ligado, sintonizado neste sábado, dia 29 de agosto, no som que o povo gosta. Um abraço.
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3: Agora são 3:55, faltando o quê? 5 minutos para as 4 da tarde. Aquele grande abraço. Obrigado, muito obrigado, Lidiane Boaventura. Vai curtir uma música agora que você curte, né? Que você gosta. Na linha do tempo. Senhoras e senhores, versão ao vivo, Vitor Leal. Você está ligado em Junto e Misturado, com Luiz Carlos de Freitas até às 5 horas.

Vale, muito obrigado também, Márcia do Jardim das Alterosas, Gael, pessoal do sítio e das Hortências. 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

0: 20 e poucos anos, Fábio Júnior.
1: Yeah.
0: As melhores. Teve também na linha do tempo, Vitor e Léo. E daqui a pouco tem mais. 16:04, um abraço grande aí, obrigado. Lidiane, boa aventura.
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3: 16:04.
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0: É, vamos falar mais rapidinho, mais calmo aqui para o pessoal que tá ligado com a gente. 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

0: Te amo demais. Marília Mendonça, 4:13, junto e misturado.
1: Palavras,
0: o som que o povo gosta. Hoje é aniversário da Oneida Imaculada Avelino de Assis na Bela Vista e a Fabiana Fernanda Carvalho Silva no sítio Recanto. Felicidades aí pras duas. 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
0: Bom, agora são 4h22. 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Em uma manhã e tarde muito agradável.

E agora vamos de bandolins. Oswaldo Montenegro, a música popular brasileira. 4:24 aqui todos os ritmos, junto e misturado.

0: Obrigado aí também do Cineia Carvalho pela sintonia, Silvana, Lidiane Boaventura, Márcia, do Jardim das Alterosas. Muito obrigado por todo mundo aí, 4:32. E agora essa aí, ó. Por volta de 1985.
1: Bora!
0: Hã? Barão Vermelho. Lembra da Beth? É, aquela menina, Beth Balanço. Recordando o rock nacional.

0: Senhoras e senhores, Barão Vermelho 4:36. Também Linda Juventude, 14 Bis e Bandolins. Oswaldo Montenegro.
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0: 4:36, daqui a pouco eu volto.
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0: 16h42. Hoje é sábado, 29 de agosto. Shima Roots no painel.

0: Ronjinho, casinha. 11 minutos faltando para 5. Teve também Chima Roots do lado de cá. Por aqui já rolou Barão Vermelho, 14 Bis, Oswaldo Montenegro, Marília Mendonça, Fábio Júnior, Vitor e Leão, Ana Castela, Paula Fernandes, Daniel. Quanta coisa boa.
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0: Agora tá faltando o quê? 3 minutos para 5. O tempo tá corrido demais. Mas valeu o dia, não valeu? Junto e misturado.

0: 17 horas.
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2: 18:10.
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0: 19h12.
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0: 20h11.
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